bem berrava, com graças comigo a Deus, até chegar. As estrelas são candeias, meu bem berrava, que nos vêm a iluminar, meu bem berrava. Não caso